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2: A primeira Trienal de Artes da Universidade Católica, organizada pela Santa Sé, que tem o português Nuno Crespo como curador-chefe, é inaugurada no Rio de Janeiro no próximo dia 27 e chega a Lisboa em outubro. A decorrer sob o tema Exercises in Empathy, exercícios de empatia, em tradução livre, a Trienal é uma iniciativa do Dicastério para a Cultura e a Educação da Santa Sé, liderado pelo cardeal português José Tolentino de Mendonça, e, segundo o Vaticano, reúne universidades católicas, artistas, curadores e instituições culturais de todo o mundo, com a primeira edição a acontecer nas cidades do Rio de Janeiro, Santiago do Chile, Bogotá, Boston, Milão, Lisboa e Luanda. Na capital portuguesa, a Trienal vai decorrer de 12 de outubro a 15 de dezembro na Universidade Católica Portuguesa e vai reunir criações de Andréa Santana, Aires Mateus, Amadeu de Sousa Cardoso, Ana Vieira, Augusto Alves da Silva, Carlos Bunga, Cristiane Salinero-Zef, Daniel Blaufuchs, Délio Jasse, Dimakatso Matoba, Francesca Woodman, Gordon Mata Clark, Heidi Booker e Helena Almeida. A lista de artistas da etapa portuguesa, divulgada pelo Vaticano, inclui ainda Irineu Destoreles, João Abel Manta, João Pedro Val e Nuno Alexandre Ferreira, Julião Sarmento, Lara Almar Segui, Maria Beatriz, Marta Rosler, Mona Ataum, Nicolás Paris, Patrícia Garrido, Pedro Costa, Rafa Bequir, René Tavares, Thaís Irbadnici, Vanderlei Lopes e William Eggleston. Rui Chaves, em Milão, Nuno da Luz, em Santiago do Chile, Mónica de Miranda e o coletivo Os Espacialistas, em Luanda, são outros participantes na Trienal, entre cerca de 100 artistas emergentes e consagrados, como o italandês Apichatpong Vera Setacul, o italiano Sergio Maggioni, os angolanos Edson Chagas, Kiluanji Kienda e Tiago Mena Abrantes, mais o coletivo Geração 80, assim como o brasileiro Rodrigo Cassi, que tem patente na Brotéria, em Lisboa, a exposição individual Geometria Sensível. Quando anunciada em outubro do ano passado, o curador-geral Nuno Crespo, diretor da Escola das Artes da Universidade Católica Portuguesa, disse que a iniciativa, sonhada por Tolentino Mendonça, tem por objetivo constituir-se como uma vasta conversa entre arte, educação e cultura. A edição inaugural vai refletir sobre o papel da educação universitária, das relações humanas e do conceito de empatia, tendo por referência a encíclica do Papa Leão XIV, Magnifica Humanitas, em que alerta para a simulação de empatia ou compreensão da inteligência artificial sem ser capaz de compreender aquilo que os chatbots produzem porque não habitam um horizonte afetivo, relacional e espiritual em que o ser humano se torna verdadeiramente sábio. A Trienal de Arte, segundo a sua apresentação, procura assim aprofundar no espaço público este debate em torno da salvaguarda da dimensão humana.
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2: A literatura e cultura dos países de língua portuguesa são o destaque da 15ª edição do Festival Literário Sopot, que decorrerá nesta cidade da Polónia entre 20 e 23 de agosto, com a participação de vários autores portugueses. Durante 4 dias, o Festival Literaki Sopot, que celebra 15 anos de existência, apresenta uma programação que inclui encontros com autores, debates, oficinas, projeções de filmes, leituras performativas, uma feira do livro e atividades para crianças e jovens, em grande parte centrada na divulgação de diferentes vozes, geografias e expressões culturais do universo lusófono, anunciou a DG Lab, a Direção-Geral do Livro, dos Arquivos e das Bibliotecas, nas redes sociais. A edição deste ano conta com a presença de vários nomes da literatura em língua portuguesa, entre os quais os portugueses Afonso Cruz, Gonçalo M. Tavares e José Luís Peixoto, os brasileiros Itamar Vieira Júnior, Michel Loeb e Paulo Scott, assim como o escritor moçambicano Mia Couto, que vai participar por videoconferência. Logo no arranque do festival, será inaugurada a instalação artística 11 Espíritos, da artista plástica portuguesa Inês Brites, que fica patente no Parque de Goiki, como parte do programa de artes visuais do Goiki 3 Art Incubators. No programa haverá lugar para um debate dedicado à obra de Clarice Lispector, uma das mais importantes escritoras de literatura brasileira do século XX, cuja prosa introspectiva, que desafia classificações simples, conhece atualmente um renovado interesse entre os leitores polacos, destaca o Instituto Camões na sua página oficial. Terá também lugar o encontro entre palavras e entre linhas, obras-primas portuguesas em banda desenhada, com André F. Morgado, autor de BD e cofundador da editora portuguesa Aceita, Pedro Moura, crítico e investigador académico especialista em banda desenhada, e André Oliveira, autor de argumentos de BD. Vão ser também exibidos os filmes Tabu, de 2012, realizado por Miguel Gomes, Sangue do Meu Sangue, de 2011, de João Canijo, e o filme brasileiro Aquário, de 2016, realizado por Kleber Mendonça Filho. O festival conta ainda com uma leitura da peça de Tiago Rodrigues, Catarina e a Beleza de Matar Fascistas. Ao longo de todos os dias do festival, haverá iniciativas dedicadas às crianças que versam a literatura em língua portuguesa e conciliam leituras com oficinas. A edição deste ano conta com um pavilhão dedicado às publicações dos países de língua portuguesa editadas na Polónia. Entre os expositores estarão o Camões Instituto de Cooperação e da Língua, assim como editoras polacas que publicam regularmente traduções de literatura de língua portuguesa.
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2: Três das obras mais recentes que o artista de rua britânico Banksy realizou em Londres custaram aos contribuintes do Reino Unido cerca de 175 mil euros em operações de limpeza e segurança, revelou a estação pública britânica BBC. O maior custo individual corresponde a um mural pintado nos Reais Tribunais de Justiça de Londres em setembro de 2025, onde Banksy retratou um juiz a erguer um martelo sobre um manifestante que segurava um cartaz. Os trabalhos de remoção e segurança deste mural custaram mais de 85 mil libras, qualquer coisa como 99.203 euros, confirmou o Ministério da Justiça britânico na sequência de um pedido de acesso à informação pública apresentado pela BBC. Como se trata de um edifício classificado como grau 2, é obrigatório preservar o seu aspecto original. Assim, logo após a conclusão da obra, foi apresentada uma queixa por danos materiais à polícia, tendo a zona sido isolada e os trabalhos de limpeza tiveram início imediatamente. A obra mais recente de Banksy, uma estátua de um homem a segurar uma bandeira prestes a cair de um pedestal, situada desde abril perto de Trafalgar Square, custou à Câmara Municipal do Distrito de Westminster cerca de 60 mil libras, 70 mil euros, entre as barreiras de segurança, a manutenção e o pagamento de uma segurança para vigiar o local. De acordo com a autarquia, a propriedade da estátua, que continua exposta, pertence agora à Câmara Municipal na qualidade de proprietária do terreno e estão a ser estudadas opções a curto, médio e longo prazo. Em agosto de 2024, no âmbito de uma série de obras diárias com temas de animais apelidada de O Jardim Zoológico de Londres, Banksy transformou uma guarita da polícia da cidade de Londres num aquário de piranhas. A guarita foi removida com um custo de cerca de 2.500 euros. A partir do próximo mês de novembro será exibida no novo Museu de Londres, o London Museum, segundo a agência de notícias espanhola EFE. A obra de Banksy, considerado um dos artistas urbanos mais influentes da atualidade, apesar da sua identidade ser desconhecida, provoca sempre um enorme alvoroço e já foi roubada, apagada ou leiloada por valores na ordem dos milhões, levando à questão se será arte ou vandalismo.
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